0: 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É o homem do chapéu, o Santista. Alô, Cardoso. E o... Falando em Santista, é o... O Neymar, né? É, eu como não sou muito fanático de futebol, então né, alguns eu sei nem o nome, tá? Então tá todo mundo naquela expectativa, ah, o Neymar vai ou não vai pra Copa? Vai ou não vai pra Copa? Mas era mais certo de que tomar doce na mão de criança que ele ia pra Copa, né? Não tinha outro jeito, né? Então fizeram toda aquela, né, essa conversa, ah, o Neymar não vai, um fala que vai, ah, o Neymar não vai, ah, o Neymar vai. Então, né, mas no fundo o Neymar mesmo, ele mesmo já sabia que ele ia pra Copa, né, então, é, mas tá aí, né, mas tá lá, então Neymar tá aí, vai pra Copa, tá certo? É, hoje saiu o sorteio aí da Seleção Brasileira, hein, pra nós curtir aí os jogos aí agora, Copa do Mundo. Eita, será que agora vai? Será que vai? É, agora vou te contar, né, igual o técnico aí, de fora aí, um técnico famoso aí, né, então aí, né, que levou grandes times aí, né, a conquistar grandes copos aí, então olha aí, tá aí o homem, né, vamos ver quem sabe agora, dessa vez, vem aí a taça aí para o Brasil, né, aí, coisa boa, tá bom? É, o negócio é, eu digo assim, viu, o tal do torcer, né, e quando ganha, aí ele vai, agora você fica torcendo, depois perde, não é bom, né, mas vamos torcer porque dê tudo certo, a gente ganha dessa vez. É, vamos lá então, seguindo por aqui com a programação da nossa TRV. Vamos trazer as mensagens, tem mensagem do Mário do Sabão, tem mensagem também aqui dos nossos ouvintes, estão sintonizados e ouvindo a programação da nossa Terra FM, com o Antônio Ricardo, lá no Facebook. E o Ayrton Leal me falou aqui, ó, é de Santa Maria para Canoa, ou de Canoa para Santa Maria, Rio Grande do Sul, tá? 290 km, rapaz. Ô Ayrton, não é muito perto não, né? 290 km. Tá aí o Carlos Quemelo, pra quem não conhece, pra quem está aí ouvindo a programação da nossa TRV, pra quem chegou agora, olha só, o Carlos Quemelo, ele mora lá em Canoas, Rio Grande do Sul, tá? E o Ayrton Leal aí apresentou, trouxe o Carlos Quemelo aí pra nossa TRV, tocamos muitas músicas, volta e meia nós rodamos as músicas do Carlos Quemelo também, aqui na nossa TRV, um forte abraço pra ele. Ele esteve lá em Rio de Janeiro, olha só, no Rio de Janeiro, e ele falou assim, olha, eu quero tocar umas músicas ao vivo aí na rádio. Eu falei, mas será que vem mesmo? Ele falou, vou. Então tá bom. Ele falou assim, me manda aí a localização. E eu passei a localização da rádio. Olha, ele veio do Rio de Janeiro, estava indo lá para o Rio Grande do Sul, para Canoas. E ele passou aqui na rádio e fez aí música ao vivo, diretamente aqui do estúdio da nossa Terra FM, para todo nosso ouvinte, para todo o fã-clube Carlos Quemelo. Então agradeço aí, meu amigo Ayrton Leal. Ó, show de bola, Ayrton. Obrigado, Ayrton Leal. Obrigado, Carlos Quemelo também. É, Ana de Jesus. Boa noite, Antônio Ricardo. Deixa eu ver aqui, boa noite, Antônio Ricardo, olha nós, de novo, está aí de novo, né, que bom, que bacana saber que vocês estão aí ouvindo Antônio Ricardo, acompanhando aí em Pontal do Paraná. Um abraço, Ana, obrigado para você, para toda a família, o pessoal de Pontal e ligadinho, todas as noites no programa Coração Sertanejo. Um forte abraço para vocês, obrigado pela sintonia. Ayrton Leal, show madão, Ayrton, show madão aí. Aí do Leandro Cruz, né? Obrigado, Ayrton, pela pedida. Ayrton Leal sintonizado lá em Rio Grande do Sul, lá em Santa Maria, ligadinho na programação da nossa Terra FM. E nós vamos seguindo por aqui, porque tem mais mensagem para nós aí atender os nossos ouvintes. Você que está sintonizado, você que está curtindo a programação da nossa Terra FM com o Antônio Ricardo. Tem mais, vamos trazer aqui, inclusive, meu amigo Mário Sabão. Tem mensagem do Mário do Sabão também. Tá? E vamos atender esse povo aí, porque já está passando a hora de nós ir embora. Olha a hora, criatura! É o finado Zico Anísio, né? Ele falava assim, né? Olha, olha, criatura. É, mas vamos lá, então. É, deixa eu quero trazer aqui o Mário do Sabão. Tem mensagem do Mário do Sabão e vamos atender o Mário do Sabão. É, vamos atender o Mário do Sabão. O Mário do Sabão, inclusive, é o patrocinador aqui do Sabão, aqui da nossa terra. Vem programa Coração Sertanejo com o Antônio Ricardo. Mário do Sabão, é contigo aí, Chiru Velho. Boa noite.
1: Boa noite, Tony Ricardo.
0: Boa noite, Mário.
1: Beleza aí, Tony? Tô preparando minha janta pra mim comer aqui, Tony. Faz mais de 5 anos que eu não compro carne de porco, de gado, de frango. Faz mais de 5 anos que eu não compro, porque eu sou vegetariano.
0: Era.
1: Hoje eu comprei duas.
0: Era?
1: Duas bistecas de porco.
0: Era vegetariano.
1: Não sei se é de porco ou é de porca.
0: É, os dois.
1: E acabei de fritar ele, vou comer na minha janta hoje. Ô, Toninho, eu vou pedir um modão aí, ó. Com o Tunico Tinoco. E o título da música, Antiga Viola.
0: Muito bem, Antiga Viola. Vou dar
1: essa música aí pra Rosângela, pro Valdeci. E quero perguntar aí pro Valdeci se foi ele que ganhou um prêmio no emissor de rádio ontem à tarde. Um pix de R$50. Fala aí, o Valdeci, para nós saber se foi você. É um tal de Valdeci que ganhou, eu tava ouvindo.
0: Aê, Valdeci, que tarde que foi você que ganhou o pixão aí de 50 pila. É, então daí. E agora então vamos atender a música aqui para aí o ex-vegetariano, que agora não é mais, né? Agora largou a mão ser vegetariano, porque é só comendo mato. Agora vamos partir pras carnes. Vamos partir pras carnes gordas aí. Meu amigo Eduardo Sabão, aumenta o volume. Vai pra você, modão, aqui na programação do nosso TRVM com o Tunico Tinoco. Chegando aí, Antiga Viola.

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1: Cadê os gritos pro Gustavo, gente?
2: Olha, muito bem, muito bem. Chegamos ao finalzinho do programa Coração Sertanejo. Alô, meu povo, boa noite a todo nosso ouvinte. Obrigado a você que esteve sintonizado. Obrigado a você que esteve aí ouvindo a programação da nossa terra. Tem hora que abre muita coisa aqui, rapaz. Vou te contar, viu? Você vai apertando, vai abrindo, vai fechando. Vou te contar, viu?
1: Você vai me esquecer,
2: ai, ai. Mas vamos lá, então. Chegamos ao finalzinho do programa Coração Sertanejo. Quero agradecer a todos os nossos amigos, agradecer a nossos ouvintes, você que esteve sintonizado e ouvindo a programação da nossa Terra FM através do aplicativo, através do Facebook. Nosso muito obrigado. Alô, Marçabão. Obrigado, Mário. Obrigado aí a Rosângela. Obrigado aí a todo o pessoal que estiver sintonizado. Ayrton Leal. Obrigado, pessoal lá do Facebook também. Esteve brigadinho, Antônio Ricardo. Nosso muito obrigado. Obrigado, pessoal lá do Pontal do Paraná. Forte abraço, muito obrigado então, a todos que estiveram sintonizados, curtindo e ouvindo a nossa programação. Tá? Nosso muito obrigado, que Deus abençoe. E olha, lembrando você que retornamos aí na quarta-feira. Tá? A previsão do tempo para você que está ouvindo a programação da nossa TRVM para amanhã, terça-feira, dia 19. Mínima 10, máxima 19, sol com muitas nuvens durante o dia. E período de céu nublado, à noite com muitas nuvens. Aí na quarta-feira, dia 20, mínima 8, máxima 19, tá? É sol e algumas nuvens ao longo do dia, tá? À noite, forma-se nevoeiro. Aí no dia 21, quinta-feira, é mínima 7, máxima 18. É sol e muitas nuvens também à tarde e à noite. O céu ainda fica com muita nebulosidade, mas não chove. Aí no dia 22, na sexta-feira, aí se agarre, porque o negócio... Aí vai, vai cair temperatura bem legal aí, tá? Aí na sexta-feira, se tudo der certo, se tudo correr bem, na terça-feira dá aquela caída brusca, assim, sabe? Mínima 10, a máxima na sexta chega aos 13. Sol com muitas nuvens e anublado, com chuva de manhã, tarde e noite com temporal. Sexta-feira, braba! E aí já começa de novo, né? O sol bota as caras de novo ali a partir do final da outra semana. Aí o sol volta a brilhar de novo, a temperatura vai lá pra casa dos 20 de novo. É assim vai, né? Mas tá aí, é época e período de começar a fazer frio. Não chegamos no inverno ainda. Ah, mas logo nós chegamos no inverno aí. Tá, nosso muito obrigado aí a todos os nossos amigos que estiveram ouvindo a programação da nossa Terra. Vem, Mário, hoje, pra você que tá ouvindo aí, o Mário Sabão, essa é pro Mário, tá? Mário, hoje é dia 18, tá? Hoje é dia 18 de maio, tá? E vamos lá então para as datas comemorativas. Dia 18, segunda-feira, dia nacional da luta antimonicomia. Olha aí, rapaz. Tá? Dia nacional da luta da antimanicomia. É o nome mais comprido que esperança de pobre. É dia também da conscientização sobre a necessidade de vacina contra HIV. Tá bom? A famosa AIDS, tá? Dia 18, segunda-feira, dia internacional aí, tá, do fascínio das plantas, tá? E também segunda-feira, dia internacional aí dos museus, tá? Dia 18, dia também nacional aí do coquetel, tá bom? É hoje, tá? Dia 18, dia nacional aí de combate ao abuso e exploração sexual infantil. As datas comemorativas para você que esteve sintonizado com o Antônio Ricardo. Um forte abraço, muito obrigado pela sintonia, obrigado pela audiência. Deixando a última aí para você curtir um pouquinho aí, Dor de Solidão. André Andrade, boa noite e até quarta-feira, se Deus quiser. Boa noite.

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4: 21 horas e 32 minutos.

0: 21h39.
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0: Tá bom.
1: Acabou.
0: Mas já?
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6: 21 horas e 46 minutos.

0: coisa linda, galera!
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2: 21 horas e 53 minutos.

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6: 21 horas e 56 minutos.

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2: 22 horas e 22 minutos.

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1: 22 horas e 29 minutos.

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1: obrigado.
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2: 22 horas e 42 minutos.

0: Obrigado pelo carinho de vocês.
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2: 22 horas e 49 minutos.

0: Capricha, viu?
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3: 22 horas e 54 minutos.

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4: 23 horas, em ponto.

0: obrigada, Birigui!
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5: 23 horas e 6 minutos.

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2: 23 horas e 25 minutos.

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2: 23 horas e 38 minutos.

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2: 23 horas e 44 minutos.

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1: Horas e 49 minutos.
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0: sim, senhora.
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3: Vinte e três horas, 55 minutos.

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1: E aí, Léo? Já tá melhorando as coisas, né, cara?
2: Graças a Deus.
1: Tá melhorando você e piorando pra mim, filho.
2: É.
1: Cadê minha mãe? Graças a Deus. Puta que pariu.
2: Nossa senhora.
1: 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Canta aí. Canta aquela, seu estourou.
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1: Cachaça, ruim dos infernos. Ah!

0: Só um golinho mesmo.
1: É a mamãe. Agora acaba a música, só.

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0: socorreu.
1: Ai, meu Deus. Mas que buraquice, ninguém. Agora tu vai dar uma tocada que eu vou dar uma coisa vez. Uma dançada, né? Uma lembrar dos nossos velhos tempos, né, meu velho?
2: Mas claro, girou a velha.
0: Eu vou entrar.

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0: Valeu, Jorge.
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0: que honra.
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0: que coisa!
1: Não é fácil, né, tio? 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
0: Ai, quando eu cheguei na metade, enxerguei um caíco aí, meu joio arregalou desde da frente.
1: E o caíco não afundou?
0: Ah.

0: Grazie.
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0: você foi mesmo, seu danado?
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0: Lindo, hein? Obrigado. Isso é muito boa.
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0: Obrigado.
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0: Obrigado, meu bem. Delícia de moda.
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0: valeu.
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0: Vou agora.
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0: eu bebo cerveja.
1: Bom também.
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3: 6 horas e 4 minutos.

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4: 6 horas
5: e 16 minutos.

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1: 6 horas e 20 minutos.

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1: 6:27.
2: Tá vendo aquele apartamento? 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
6: Seis horas e 32 minutos.

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2: 6 horas e 35 minutos.

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3: 6 horas
4: e 41 minutos.

0: Obrigado!
1: Muito obrigado!
0: 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Esperamos vocês!

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4: Seis horas e 46 minutos.

0: Obrigado pelo carinho. Obrigado por estar aqui
1: com a gente.
0: Eu que agradeço.
1: Obrigado, meninos. 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
3: 6 horas e 49 minutos.

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2: 6 horas
3: e 52 minutos.

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2: 6 horas e 59 minutos.

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2: 7 horas e 8 minutos.

0: E será que o Ludovico viu na Marília Mendonça?
1: Amor, tudo, tudo. Minha linda.
0: Valeu, querido.
1: Minha amiga, parceira de sempre.
0: Tamo junto, tá ficando lindo, viu?
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3: 7:12.
0: Tudo no batidão. Sertanejinho do telão.

0: Mato Grosso e Matias, aê!
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6: 7 horas
7: e 19 minutos.

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2: 7 horas
3: e 22 minutos.

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2: 7 horas e 26 minutos.

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1: 7 horas e 29 minutos.

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3: 7 horas e 34 minutos.
4: Quem é que não tem uma ex que quando fala ex só vem ela na cabeça?

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1: 7:38.
2: Tem coisas na vida da gente que é melhor nem perguntar. Quem pergunta o que quer, às vezes escuta o que não quer, viu?

0: moda chonada, hein?
1: Vou dar um conselho pra vocês.
0: Pergunta não, viu? Vamos ficar quietinhos? Se perguntar, pensa, ouvir uma resposta dessa?
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3: 7 horas e 41 minutos.

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1: 7 horas e 44 minutos.

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3: 7 horas e 49 minutos.

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3: Sete horas e 56 minutos.

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5: 8:04.
6: Essa dói, viu?

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3: 8 horas e 7 minutos.

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2: 8:11.
3: Olha só.

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1: 8 horas e 13 minutos.

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6: 8 horas e 18 minutos.

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2: 8 horas e 22 minutos.

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2: 8 horas e 27 minutos.

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1: 8 horas e 31 minutos.

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6: 8 horas e 36 minutos.

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1: Oito horas
2: e 40 minutos.

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3: Oi! Olá! Olá, olá, olá, olá! Bom dia, bom dia! Bom dia, gente! Bom dia, terça-feira! Terça-feira! Terça-feira, dia 19, 19 de maio, 19 de maio de 2026, outono brasileiro! E aí, como é que está a tua manhã de terça-feira, tudo bem? Como é que está o clima? O clima aqui na região central do Paraná está assim, naquele esquema, né? 14 graus, nublado, né? O sol ainda não deu as caras, está nublado. Mas a terça-feira está maravilhosa, porque você está junto com a gente. Estamos começando aí mais um Encontro Marcado aqui pela nossa TRPM de Pitanga, Paraná. Obrigado você de toda a nossa região, você do Paranazão, do Brasil e do mundo, que acompanha através da nossa rede de internet, rede mundial de comunicação da internet, aí no aplicativo, no site, na internet, nossos parceiros aí, Rádios Net, Rádio Todo Brasil, na Alexa. Bom dia, sejam bem-vindos, muito obrigado pela companhia de sempre, e aqui sempre para você a melhor programação musical nas manhãs com o Vitinho, com o horóscopo do dia, a sua participação, informação rolando por aqui até as 10 horas da manhã. Vamos se ligando aí, gente, vamos se ligando, vamos compartilhando aí, compartilhe com os amigos, com a família. O Vitinho já tá na área, né? Já estão na área, na manhã dessa terça-feira, em mais um Encontro Marcado. Bom dia para todo mundo!

0: Motivos para reclamar, Cleiton e Romário. Cleiton e Romário na nossa Terra FM também. Boteco Raiz com Bruno e Barreto. Agora são 8h58, apenas 2 minutos para as 9 da manhã.
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7: Aquele abraço.
0: Aquele abraço. Aquele abraço, Vitinho, para vocês que estão com a gente aí nesta terça-feira. 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Um abraço para vocês, obrigado pela sintonia. 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Muito bem, vamos lá, um abraço aqui pra Bruna. Alô, Bruna, bom dia, Wagner. Alô, Tatiane, tudo bem com você? A Lisângela, alô, Vivian. Alô, Rosângela de Andrade, bom dia. Ana Caroline, o meu amigo Moela já tá ouvindo a gente aí, alô, Ivonesa de Santa Maria, a Rosi também, o Ezequiel, a Daiane. Oi, Ezequiel, como é que tá aí? São José dos Campos, São Paulo, beleza? Tranquilo, tranquilidade aí? Só viajando? Celular ligado aí, no painel do bruto? Caminhãozão? Aí sim, alô Ezequiel, bom dia. E olha, rapaz, como é que foi a convocação do Seleção Brasileira? Acompanharam? É, aquela expectativa. Eu um dos não muito improvável, né, mas que não estava muito sendo falado, que eu fosse para apostar, eu ia apostar no goleiro, o Everton lá do Grêmio, né? Eu tinha falado que ele merecia ir para a Copa. Eu tinha comentado durante o dia que era um dos caras que eu achava que merecia como goleiro, né? E foi, rapaz. Aí foi. E o Neymar, que tava naquela expectativa que todo mundo tava, vai, não vai, mas, né? Logicamente queria, né? Logicamente queria. O marketing é muito grande, né? O marketing é muito grande ali. Ali vale a pena, nem que não sei pra jogar muito, né? Ficar lá mesmo. É fazer o marketing, né? Ali tem marketing, rapaz. Ali tem fatura, né? Então o Neymar também foi. Enfim, a Seleção Brasileira tá convocada, agora é só torcer, né? Que não faça um fiasco, rapaz, lá na Copa do Mundo, né? Vamos lá. É, faz tempo que não chega nem na final, né? Vamos ver se chegamos pelo menos na final, decidir lá, aquela coisa, né? Vamos na torcida aí, vamos na torcida. São 9 horas e 6 minutos, 9 e 6. E agora, à tarde, daqui a pouquinho. Daqui a pouquinho tem as primeiras previsões do horóscopo do dia. Aguenta aí, 9 e 6.

0: Aí o Chitãozinho, Chororó e o Fio de Cabelo também, ciumeira danada, ciumeira, que ciumeira louca, né? Ciumeira, Marília Mendonça, agora são 9 horas 12 minutos, 9 e 12, intervalo é rápido, voltamos já já.
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Facinho, facinho pra você ouvir o Vitinho. 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Tontinho da noite. Temos aí a programação de musical 24 horas no ar pra você. Bom dia. Bom dia aí pro pessoal que tá, né, já mandando aqui um oi pra gente, né? Muito bem. Muita gente já curtindo o programa aí. Quero mandar um abraço aqui pro Gustavo, pessoal lá da Pittencourt. 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Alô, Gustavo, um abraço pra você, pra toda a equipe aí. Bom trabalho, bom dia. Você pode chegar lá e fazer o projeto, dá um projeto pronto, vou executar a obra para você. Tudo isso com aquela garantia de quem está no ramo aí há muito tempo. Bom dia também à equipe aqui do Mercado Padilha na Vila Nova. Estão ouvindo o Vitinho? Ei, bom dia para vocês, obrigado pela sintonia também. Alô, Ivonete Braços, obrigado pela audiência. Alô, Hamilton, a Zélia, a Noêmia também. Alô, Gouveia, bom dia. Rosilda, Matheus, a Rosa, Elisângela, Marli, a Maria Helena, a Luísa, Daiane, estão aí ligadas com o Vitinho na manhã desta terça-feira. Daqui a pouco tem as primeiras previsões do horóscopo do dia. Aguenta aí, daqui a pouquinho. Enquanto isso, também mando aqui um bom dia para Ana de Jesus, a Maria Moraes, estão sempre ligados comigo aqui nas manhãs. Alô, Geralda Aparecida, bom dia. Alexandre Garcia, lá do Mato Grosso do Sul, aí curtindo também a nossa Terra FM. E se você ainda não mandou um bom dia, não mandou alô, não confirmou audiência, confirma aí, né? Confirma a audiência. Eu quero saber aonde você está em sintonia com a gente aí, né? Essa manhã de terça-feira, ouvindo o Vitinho por aqui, tá bom? Cleia, bom dia pra você. A Cleia Imagem da Pitanguinha já tá ouvindo a gente também. E como falei que a Ana já confirmou a audiência, mais um dia com vocês, só alegria. Bom dia, Ana. Um abraço pra toda a família aí, tá bom? Uma ótima terça-feira, sempre ouvindo as melhores aqui na nossa TFM.

0: Lauana Prado, Zeneto e Cristiano, Sombra Desconhecida, Ginigeno, Encha Cara e Chora, 923.
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9 horas 26 minutos, 9:26 aqui no Enquanto Marcado. É hora já de trazer as primeiras previsões do horóscopo do dia. 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

0: entre 21 de março a 20 de abril.
1: A terça-feira traz uma energia renovadora e coloca sua determinação em destaque. Será um dia favorável para iniciar projetos, tomar decisões importantes e resolver questões pendentes que estavam ocupando sua mente. Sua postura firme pode abrir caminhos profissionais e gerar reconhecimento. No amor, o momento favorece conversas diretas e atitudes sinceras. Solteiros poderão se surpreender com uma aproximação inesperada, enquanto quem está em um relacionamento encontrará espaço para fortalecer ainda mais a conexão.
2: Signo de Touro.
0: Nascidos entre 21 de abril a 21 de maio.
1: Hoje o universo pede paciência e estratégia. Sua capacidade de manter a calma será essencial para lidar com mudanças e pequenas surpresas ao longo do dia. Questões financeiras ganham força e pode surgir uma oportunidade interessante para reorganizar gastos ou investir melhor. Na vida amorosa, o clima será de estabilidade e confiança. Casais terão um dia propício para construir planos, enquanto solteiros podem sentir uma conexão especial com alguém que já faz parte da rotina.
2: Signo de Gêmeos.
0: Nascidos entre 22 de maio a 21.
1: Movimentada e cheia de possibilidades. Sua criatividade estará em alta, favorecendo novas ideias, contatos e oportunidades profissionais. É um excelente momento para sair da zona de conforto e explorar novos caminhos. No amor, o coração estará mais aberto para novidades. Solteiros podem viver encontros marcantes, enquanto comprometidos terão a chance de renovar a relação com leveza e diversão.
2: Já já voltamos com as previsões para Câncer, Leão e Virgem.
3: Sai daí não, fica ligado. Você conferiu os primeiros Áries, Touro e Gêmeos, né? Os primeiros signos da manhã. Daqui a pouquinho tem mais, daqui a pouquinho tem mais. Agora tem mais bom dia aqui para a Paty, para a Júlia, também para a Roseli, para Marta, o Luiz Fernando, Valéria, Valdir Penteado. Bom dia, Valdir. Pedro Henrique, bom dia. Bom dia, Vanderlei Rodrigues. Alô, pessoal de Jaraguá do Sul. Um abraço, Vitinho, pra vocês aí, Jaraguá do Sul. E mais alguém pra gente confirmar a audiência aqui? Deixa eu dar uma verificada por aqui. Nossa, pessoal aqui do a galerinha aqui do WhatsApp também, né? Pessoal do WhatsApp aí, bom dia, né? Bom dia, muita gente já mandando aqui o oi, confirmando a audiência na manhã desta terça-feira. Daqui a pouco a gente vai complementando por aqui, porque agora tem mais música boa. E essa aí, vou mandar também para todos os meus amigos lá de Santa Maria, da Santa Maria do Oeste, da Polo Motos. Alô, galera da Polo Motos, alô, Marcelo, Luciano, galera Polo Motos em Santa Maria do Oeste, estão aí curtindo também a nossa manhã aqui na nossa TRFM.

0: Paixão viver assim não aguenta, né? Modão pra você aqui na nossa Terra FM. Ei, barbaridade, hein? Povo apaixonado escutando o Vitinho na manhã desta terça-feira. Ei, aí sim, né? Dombari Donizete é paixão, mas é paixão demais, né? Paixão demais. E ainda o Nando Moreno vai me evitando, tá? Vai me evitando. Vai me evitando, você vê. 9h37, né? 9 horas e 37 minutos. Uma parada rápida aqui, voltamos daqui a pouquinho trazendo mais previsões do horóscopo por o dia aqui no Encontro Marcado.
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0: 9h40, faltam 20 para as 10 da manhã. 20 para as 10 da manhã. E aí, tudo bem com você? Já mandou teu bom dia pra gente aqui? Não mandou ainda? Manda. Não demora muito, né? Não dá tempo. Alô, Clidênia, bom dia. A Lucélia, a Dija, a Adri. Isso, a Clédia, pessoal da Água Verde, pessoal do Manuel Ribas, bom dia pra vocês, tá? Obrigado pela companhia aí. Vamos lá pra mais previsões? Mais previsões do horóscopo do dia, no oferecimento aqui da Farma e Farma Popular.
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9: Agora, as previsões para Câncer, Leão e Virgem. Signo de Câncer.
10: Nascidos entre 22 de junho a 22 de julho.
11: O dia será marcado por reflexões importantes. Você pode sentir necessidade de reorganizar emoções e priorizar sua paz interior. No trabalho, agir com equilíbrio será fundamental para evitar desgastes. Na vida amorosa, a sensibilidade estará ainda mais forte. O gesto carinhoso pode transformar o dia, trazendo mais segurança e afeto para quem já está em um relacionamento. Solteiros devem confiar mais em sua intuição.
9: Signo de Leão.
10: Nascidos entre 23 de julho a 22 de agosto.
11: A terça-feira favorece visibilidade, conquistas e liderança. seu brilho pessoal estará evidente, facilitando contatos e oportunidades de crescimento. Aproveite o momento para mostrar suas habilidades e assumir protagonismo. No amor, o dia promete intensidade. Solteiros podem atrair olhares com facilidade, enquanto quem já vive uma relação terá momentos especiais de cumplicidade e paixão.
9: Signo de Virgem.
10: Nascidos entre 23 de agosto a 22 de setembro.
11: Hoje será importante desacelerar e observar melhor cada situação antes de agir. A terça pede organização, foco e equilíbrio emocional. No setor profissional, sua dedicação poderá trazer resultados concretos. No amor, o momento será ideal para fortalecer relações através do diálogo. Solteiros podem perceber novas possibilidades surgindo de onde menos esperavam.
9: Já voltamos com as previsões para Libra, Escorpião e Sagitário.
0: Fica ligado, daqui a pouco tem mais previsões do horóscopo do dia para você aqui na nossa Terra FM, na manhã dessa terça-feira. 15 graus de temperatura e o sol nada ainda, né? O sol não deu as caras hoje, aí tempo, né? O tempo tá de cara feia, né? Tá brusco, fechado de manhã dessa terça-feira, mas tudo bem, né? Tudo bem. É, mas até que não tá tão frio, né? 15 graus tá legalzinho a temperatura na manhã dessa terça-feira. Vamos pra cima aqui, vamos pra cima, bichinho. Alô, Daiane, bom dia. Alô, Karine, Gislaine, também o Daniel. Estão aí confirmando a sintonia por aqui. Quero mandar um abraço pro pessoal lá do Arroio do Portão, né? É, sempre tá ouvindo a gente lá. A Clarice, né, Clarice? Confirma a audiência aí, Clarice, tá? E pro pessoal de União da Vitória também, né? E na União da Vitória, rapaz, pessoal lá que acompanha todos os dias nosso programa. Meus amigos lá de Cascavel. Faz um tempo que não. Alô, Sandro, como é que está você, Sandro? Quanto tempo, opa? Faz um tempo que você não manda um oi pro Vitinho aqui, né, Sandro? Lá de Cascavel. Galderos de Candeiro, um abraço. Meu amigo Orlando Simão, Curitiba também. Tô sentindo tua falta aí na nossa comunicação aqui, manda um áudio, né? Agora, se for chorar, manda áudio, tá, Orlando? Simão, lá em Curitiba, bom dia. E aí, Moela? Muito serviço aí na duplicação da BR-466. Um abraço, amigão. Obrigado aí pela sintonia de todas as manhãs, 9h44.

0: Caio e Murilo, ainda chamo de amor. Também Humberto e Ronaldo, primeira secada, 9:49.
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0: Vem pra número um, vem aqui pra Nossa Terra FM, enquanto o Arcadão desta terça-feira. São 9:52, 8:10, vamos lá, pra parar, né? Mais previsões, horóscopo do dia, oferecimento aqui da Farma e Farma Popular.
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8: Agora, as previsões para Libra, Escorpião e Sagitário. Signo de Libra.
9: Nascidos entre 23 de setembro a 23 de outubro.
10: A terça-feira será positiva para mudanças e decisões importantes. Você sentirá maior clareza para buscar equilíbrio e estabilidade em diferentes áreas da vida. Questões financeiras podem trazer notícias favoráveis. Na vida amorosa, o charme estará em alta. Solteiros terão boas oportunidades para conhecer alguém especial, enquanto casais poderão viver momentos leves e harmoniosos.
8: Signo de Escorpião.
9: Nascidos entre 24 de outubro a 22 de novembro.
10: O dia será intenso e transformador. Questões que estavam indefinidas podem começar a se esclarecer, permitindo decisões mais assertivas. Sua força emocional será um diferencial importante. No amor, sentimentos profundos ganham destaque. Pode haver reencontros, revelações ou momentos marcantes que fortalecem conexões importantes.
8: Signo de Sagitário.
9: Nascidos entre 23 de novembro a 22 de dezembro.
10: A terça-feira traz movimento, expansão e vontade de explorar novas possibilidades. Sua energia estará elevada, favorecendo projetos, viagens e mudanças positivas na carreira. No amor, o momento será de autenticidade. Solteiros podem viver situações inesperadas, enquanto casais terão um dia favorável para aventuras e renovação.
8: Já voltamos com as previsões para Capricórnio, Aquário e Peixes.
0: Tá aí, daqui a pouco as últimas previsões pintam na manhã dessa terça-feira aqui na Nossa Terra FM, enquanto nós mandamos Mais abraço, mais bom dia aqui pro pessoal que tá aí ligadinho com o Vitinho aqui na nossa TV. Bom dia pra Lorena, Pedro Teles, a Etileia também. O abraço aí pra Karine, tá confirmando aqui a sintonia na manhã dessa terça-feira. É bom saber que você tá ligado comigo todas as manhãs, né? E bom saber quando você confirma também por aqui, melhor ainda, né? Vanderlei, alô Vanderlei, Rodrigo Jaraguá do Sul também confirmando a audiência aqui no nosso programa. E ainda, bom dia para o pessoal lá de Curitiba, alô Reinaldo, né? Reinaldo, abraço para você. O pessoal lá em Curitiba estão ouvindo aí a nossa terra. O Reginaldo também. Natália, bom dia para você, Natália. Obrigado pela companhia na manhã. Bom dia pro Luizinho, lá em Foz do Jordão. Maria José de São José dos Campos, bom dia. Lúcio, que viaja bem turismo. Também o meu amigo Jader. Alô, Jader da área. Um abraço, Jader, bom dia. E mandou um abraço pro pessoal de São José dos Campos, São Paulo, né? A Kumari Iracema está já aqui com o Marquinhos, né? Pitanga, estão aí. A passeio, né? Com o Padido ficou dessa vez lá na casa, né? Só ele que vinha, né? Mas dessa vez ele ficou em casa, cuidando da casa, cuidando dos gatos. Ele tem uma rinca de gato. Tá lá cuidando dos gatos, cuidando da casa aí. Cuida direito aí, compadre. Fica a hora que o Mário chegar aí, rapaz. Se o troço não estiver de acordo, né? Você sabe como é que funciona, né? Se o coisa não estiver nas ordens aí, conforme ela deixou escritinho no papel aí, sabe que o bicho pega, né? Então não facilite, tá? Não facilite, rapaz. Não facilite. Cuida direito aí. 9h56, 4 para as 10.

0: João de Souza, João de Souza e Bonifácio, arando o chão, rapaz. É muita sofrência, né? Sofrência sem direção também. Você curtiu aqui na manhã, Rick e Renner. São 10 horas 3 minutos, 10 e 3, 10 e 3, gente, 10 e 3. É a hora de finalizar por aqui o horóscopo do dia. Então vamos lá, 10 e 3, oferecimento da Farma e Farma Popular, o horóscopo do dia, última rodada da manhã.
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2: Agora, as previsões para Capricórnio, Aquário e Peixes. Signo de Capricórnio.
3: Nascidos entre 22 de dezembro a 20 de janeiro.
4: Hoje será um dia produtivo e estratégico. Você terá mais clareza para organizar prioridades e avançar em metas importantes. O reconhecimento pode surgir de maneira significativa. No amor, será essencial demonstrar mais emoções. Pequenas atitudes poderão fortalecer vínculos e criar momentos especiais.
2: Signo de Aquários.
3: Nascidos entre 21 de janeiro a 20 de fevereiro.
4: A terça-feira favorece inovação, criatividade e novas conexões. Você poderá encontrar soluções inteligentes para antigos desafios e se destacar em ambientes sociais ou profissionais. Na vida amorosa, novas experiências podem movimentar seu coração. Solteiros terão surpresas agradáveis, enquanto comprometidos poderão renovar a parceria.
2: Signo de Peixes.
3: Nascidos entre 21 de fevereiro a 20 de março.
4: O dia será guiado pela sensibilidade e pela intuição. Você estará mais conectado com seus sentimentos e poderá tomar decisões importantes ao ouvir sua voz interior. No trabalho, atenção aos detalhes será essencial. No amor, o momento favorece romantismo e profundidade emocional. Solteiros podem se encantar por alguém especial, enquanto casais viverão um clima de maior conexão e carinho.
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0: E assim acabou as previsões do horóscopo do dia dessa terça-feira, mas amanhã tem mais, amanhã tem mais. Fica chuchegado aí, fica tranquilo, amanhã tem mais. Bora! Bora aí, um abraço pra Adriana, alô Adriana, os senhores, alô Josélio, obrigado pela sintonia, estamos confirmando também a audiência aqui e agradecendo a você pela parceria de sempre aqui, os nossos anunciantes aqui da nossa TFM, nossos parceiros, um abraço pra cada um, né, obrigado, um abraço pro pessoal da Sassá Uniforme, sempre estamos ouvindo o Vitinho aqui também, né, um abraço a você aí do 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Bora! E antes de finalizar aqui, só quero lembrar você que nós temos aí está acontecendo as inscrições para o concurso Vozes e Versos, um projeto cultural, onde o Dair Delicoli e Fernando Camilo estão à frente. Festival, mês de junho, vai acontecer lá no Dom Antônio, com uma premiação espetacular em dinheiro. Faça a tua inscrição quanto antes, procura aí conhecer como funciona o regulamento, lá com o Dair, com o Fernando, e através do site também, hein? Vozes e Versos, procure na internet aí, procure se orientar pra não ficar de fora dessa, tá? Tem nada de futebol agora? Já vai ser só a Copa do Mundo? Ah, não tem. O resto do campeonato continua mais um pouco aí. Então, o que é que tem hoje? Hoje tem Copa Sul-Americana, que mais que vai ter hoje? Libertadores? Ah, o Fluminense joga com o Bolívar pela Libertadores hoje. Então tá aí, os torcedores do Fluminense, capitão, conheço um. Ah, não, dois. Conheço o Romerito e o Pinguinha. O Romerito, a família dele, é claro. Um abraço aí, meu amigo Romerito e o Pinguinha Fluminense, né? E o Mirassol vai jogar contra o Always Red, da onde que é, da Argentina? É. E o Cruzeiro pega o Boca Júnior hoje, jogando fora de casa, né? Cruzeiro, pela Libertadores. Na Sul-Americana, quem joga? Quem joga? Vamos dar uma olhada aqui, vamos dar uma conferida aqui. São Paulo com Milionários. São Paulo e Milionários pela Sul-Americana. Então tá aí os destaques pra hoje. Amanhã eu vou estar contando pra você aqui o resultado desses jogos, tá? Amanhã de manhã a gente já conta pra você o que rolou, né? O que deu com o teu time aí? Tarde, hoje não deu tempo, mas hoje acho que vai dar tempo até começar com você aqui no batidão da nossa terra pra fechar a nossa terça-feira. Vamos combinar? Tamo combinado? Então fica assim, a última, 10 horas 8 minutos. Murilo Ruf, com o Zé Neto Cristiano.
5: Veneno.
0: Beijo, gente. Beijo. Tchau.
6: Acabei de

0: Obrigado.
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5: 10 horas
6: e 18 minutos.

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5: Dez horas e 32 minutos.

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4: Dez horas
5: e 48 minutos.

0: Obrigado, Jean.
1: Obrigado.
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2: 11 horas e 6 minutos.

0: Muito obrigada.
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2: 11 horas e 13 minutos.

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5: 11 horas e 23 minutos.

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2: 11 horas e 29 minutos.

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3: 11 horas e 39 minutos.

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4: 11 horas e 46 minutos.
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3: 11:53.
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3: 11 horas e 59 minutos.
4: Rafaela, dispensa.
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6: 12 horas e 16 minutos.

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5: Doze horas e 31 minutos.

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5: Doze horas e 48 minutos.

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1: A gente só vai saber se tentar, Lucas.
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1: Vai ser o jeito.

0: Obrigado.
1: Lindo. Foi demais.
0: Lucas Luco, Lawana
1: Prado. Lawana Prado e Lucas Luco. Obrigada.
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5: 12:54.
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5: 13 horas e 3 minutos.

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2: 13 horas e 9 minutos.

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6: 13 horas e 18 minutos.

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3: 13 horas e 32 minutos.

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1: 13 horas e 38 minutos.
2: Segura, né, Rafael? Pé vermelho e os comedores de biquíni.
3: Vambora, vai.

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5: 13 horas e 46 minutos.

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3: Horas e 52 minutos.

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2: 14 horas e 6 minutos.

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6: 14 horas e 15 minutos.

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3: 14 horas e 23 minutos.

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0: 11:30.
1: Criei um grupo

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4: Quatorze horas e 42 minutos.

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2: Quatorze horas e 46 minutos.

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8: Quatorze horas, 55 minutos.
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2: 15 horas e 1 minuto.

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6: 15 horas e 11 minutos.
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0: Paz.
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0: Capricha, viu?
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0: Obrigado, gente!
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4: 15 horas e 25 minutos.

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5: 15 horas e 42 minutos.

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3: 15 horas e 48 minutos.

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4: 15 horas e 59 minutos.

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1: Escuta essa história aqui. Olha a situação, rapaz.

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4: 16 horas e 13 minutos.

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0: Muito obrigada. Coisa boa.
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1: 16 horas e 20 minutos.

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3: 16 horas e 28 minutos.

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3: Dezesseis horas e 34 minutos.

0: Obrigado pelo convite, meninos.
1: Meu Deus do céu.
2: Gente,
1: muito obrigado. Agora, sem palavras, viu?
2: Vocês já bateram muitas palmas, mas a gente precisa muito que vocês batam palmas muito forte para René e Solimões.
3: Valeu, galera. Salve de paz, meninos. Obrigado pela confiança.

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2: 16 horas, 55 minutos.

0: Zé Henrique e Gabriel!
1: Zezé de Camargo e Luciano! Ê, rapaz!
0: Tudo bem com vocês? Que festa linda!
2: Olha, reunir numa noite tantas estrelas da música sertaneja como vocês dois conseguiram reunir, não é pra qualquer um não, viu? Todos eles vieram aqui imbuídos de uma única coisa, de trazer muito amor e muito carinho a vocês dois, porque todos eles gravaram música de vocês. Nós, por exemplo, gravamos um baita de um sucesso, foi trilhas várias, mas uma delas foi...
3: Nosso amor, eu já cara de se ver.
4: E eu jamais podia imaginar conhecer esses caras. Agora ter música gravada por eles. E hoje dividir esse palco aqui de ter eles no nosso DVD. Aí.
2: Obrigado.
0: Pra nós é uma honra, Zé.
4: É loucura.
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5: 17 horas e 11 minutos.

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4: 17 horas e 17 minutos.
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1: 17 horas e 29 minutos.

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1: 17 horas e 35 minutos.

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4: 17 horas e 40 minutos.

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3: 17 horas e 54 minutos.

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4: 18 horas e 18 minutos.

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0: senhoras e senhores, olá, opa, boa noite, tudo bem por aí? Tudo bem, e eu falei, tá falado, né? Falei que eu estarei com você hoje no final da tarde, início de noite desta terça-feira aqui no Batidão da Nossa Terra. Meu corridão no mais, assim, o dia, né? Mas deu tempo, chegamos por aqui, estamos com você na nossa Terra FM, no Batidão da Nossa Terra, no melhor da música sertaneja. O melhor da boa música é gaúcha. E vamos entreverando assim, até pelas tantas, né, compadre? Aqui no nosso Batidão da Nossa Terra. Obrigado pela audiência, né? Pela sintonia, você que está em casa, você que está no trabalho, está no carro, está dando carona pra gente nesta terça-feira, 18 de maio. Aliás, 18 não, 19, né? 19, isso. Terça-feira, vamos repetindo a data, 19 de maio de 2026, outono brasileiro. Estamos aí com você na nossa TRPM. E mais um programa naquele estilo, né? Naquele estilo que você gosta, com o Vitinho por aqui, no melhor da música sertaneja, boa música gaúcha. E é assim que nós gostamos desta programação, porque você está junto com a gente. Onde quer que você esteja, obrigado pela companhia. E nós começamos assim o batidão desta terça-feira.
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0: Nossa senhora, moçada, nessa terça-feira aqui na nossa Terra FM, rapaz, que é isso, tá aí, Grupo Candeeiro. E um poporri daquele pra ninguém botar defeito, rapaz. Vaneira Vela Guala. E depois aí nossa, você ouviu FM. Alma de Pampa, Tô Voltando Pra Ficar e Procurando Cambicho. 6h29 aqui no programa do Vitinho, no batidão da nossa terra. Voltamos já já. Gostosa de ouvir.
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Que beleza, né? Vai lá, um abraço para os amigos da Casa Rural. 6:34, 6:34, Vitinho, me conta quem tá ouvindo você. Conto, vou contar. E se você tá me ouvindo, quer que todo mundo saiba que você está me ouvindo, me manda um zap, não custa nada, rapaz. Pelo amor de Deus, né? O que, que é isso? Manda um zap pro Vitinho. Ou então, vá lá no Facebook, deixa teu recado por lá também. É, de várias formas aí. Tá aí no site da rádio, beleza, tem lá o espaço pra você deixar o teu pedido também de música. Tá no aplicativo? Também tem como pedir música pelo aplicativo da nossa Terra FM. Todos os jeitos, todas as formas aí, tá bom? Quero mandar um abraço aqui pra Elisângela, o meu amigo Moela, que tá escutando o Vitinho, o Lauro, alô Gouveia, alô Jéssica, Patrícia, Manoel Ribas, um abraço, o Edevan, o Cleverson também, alô Santa Maria, a Rosimari também, a Celiane de Manoel Ribas, o Luiz, a Sheila, Kedes, o Valdir Penteado. Aê, o povo confirma a audiência, nós conta aqui no programa do Vitinho, tá bom? Agora são 6:35, 6:35, dele moda boa!

0: Eduardo com Rio Negro e Solimões. Ei, danado, né, rapaz? É danado, né? Castelo de Sonhos. E o Dorival Neves com o Mococa Paixão Tirana. Daquela, né? Quem não chora faz beicinho, rapaz. São 6h42, 6 horas 42 minutos aqui na Nossa Terra FM.
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Não, aí eu me perdi tudo, né, tio? Aí eu me perdi, tio. Barbaridade. São 6 horas e 46 minutos. 6 e 46. Alô, Didio, velho. Tá escutando aí, Didio? Um abraço. Isto, o povo do Boaventura de São Roque, que se liga também aqui na nossa TRFM. Um abraço pra vocês aí. Obrigado pela sintonia. Jéssica, Roseli, o Jocélio, a Luzia, o Bueno e toda a família também, que estão ouvindo aí o programa do Vitinho. Abraço pro Valdinei Lourenço, o Márcio Almeida tá ouvindo, o Adilson Gaiteira, Adilson. Esquema, né? Marcar data aí, tia. O Antônio Gilberto, o João Paulo Mendes, a Veronice, a Rosineia, a Rosana, também o Gustavo, piazada toda aí da Pittencourt, pré-moldase, pré-fabricados, em Pitanga, agora na Marginal, pertinho ali, do lado, né? Do ladinho do café, Vó Maria. Ali os caras estão trabalhando, já pega um cafezinho de parede meia ali por cima do muro, né? Rapaz, capaz de tomar um café, né? Do ladinho do Vó Maria, o Pittencourt, que Pitanga. Alô, Lima, um abraço pra você também, meu amigo Jefinho, lá de Ivaiporã. A Catarina da Silva tá ouvindo também aqui, a nossa terra FM. E dele querer, porque aqui a moda não para, música não para, rapaz. Não tem jeito de parar. Deu jeito, já tá chegando mais um assim, emendadita nomás. 6h47.

0: Louco por Vaneira, louco por Vaneira, tá aí o Chiquito e Bordoneio com o Chiru Missioneiro na nossa terra FM. E ainda você ouviu também aí o Xeloquedo de moda, ou da moda véia, né? Na moda véia são 6h54, faltam só 6 para as 7.
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Faltando 3 minutos para as 7 horas da noite, 3 para as 7 aqui na nossa Terra FM. Tamo aí. Convocando você para participar aqui do programa. Ancelotti? Ancelotti? Convocou você ou não? Olha o Neymar foi, né? Neymar foi convocado para a seleção brasileira. E a seleção tá formada, né? Se vai dar alguma coisa, não sabemos, mas ficar na torcida, né? Custa, né? Não custa nada, vamos torcer, né? Vai que cola. Vai que você não tá botando muita fé nessa seleção. E é essa que era certo, né? Então, o jogo é jogado. O jogo só acaba quando acaba. Então, vamos ficar na torcida, né? O brasileiro tem muita esperança e fé sempre, né? Sempre. Lá. Faltam 2 minutos para as 7 horas da noite. 2 minutos para as 7. Alô, Hudson. Alô, Jaino. Um abraço para você, Adriano Wagner. A Isolete. Tudo bem com você? Um abraço. Alô, Daílson. Alô, Julie. A Elisângela. O Leonardo também. Tá ouvindo a gente? Alô, Linha Cantu. Um abraço. 6 horas e 58 minutos. Faltando só 2 minutos para as 7 horas da noite. 2 para as 7. Vamos mandar essa próxima música também aqui para os meus amigos lá do Supermercado São Fidelis. Estão escutando o nosso programa aí. Um abraço, gente.

0: Hora passa, o tempo passa, 7 horas e 5 minutos. Aí o Jean Giovanni, também Léo e Rafael, Pescadorado e a Viola Caipira com o Jean Giovanni. 6, aliás, 7 e 5, né? 7 e 5, intervalo, volto já já.
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0: também gosto, né? Eu também gosto, mas moriolas, moda bonita, né? Sertanejão raiz, ô, cê é bom, né? E a boa música gaúcha também, né? Como a gente gosta, rapaz. Agora são 7:08, 7:08. Deixa eu ver como é que tá essa câmera até aqui, tá filmando aí, tá filmando, tá ligado. Vou colocar você aqui junto comigo aqui. Isto, temos que aproximar mais para aumentar um pouquinho essa menininha aqui, deixa eu ver quem tá aqui. Vai pra lá ou pra cá, tem que dar um zoom aqui na nossa câmera, bem, puxa aí. E por que não tá vindo? Não sabe, eu também não sei. Ah, não é essa aqui. Por isso que não tá vindo. É, só por isso que não tá vindo. Ah, agora que o pai vai ver. Chaco, ele não tá indo. Mas tudo bem, estamos vendo ela aqui. Aparece. Aí, agora sim. Agora sim, vamos dar um zoom nessa menina. Que chegou aqui no programa do Vitor Filho, no Batidão da Nossa Terra, para mandar um alô, boa noite para todo mundo que tá ouvindo o programa aí. Oi? Tá, tem que ligar, se não ligar não sai a fala. E agora?
1: Agora sim.
0: Opa! Como é que é seu nome?
1: Ana Beatriz.
0: Ana Beatriz veio da onde?
1: Lá na minha avó.
0: Você tava na tua avó, mas Pitanga mesmo?
1: Hã?
0: Mora aqui em Pitanga mesmo?
1: Moro.
0: Tá estudando onde?
1: No Objetivo.
0: Colégio Objetivo, JP aqui de Pitanga também?
1: É.
0: E tá estudando de manhã ou à tarde ou à noite?
1: De tarde e cedo.
0: De manhã e à tarde, mas aí estuda demais, né? É só estudar, só escrever ou tem alguma brincadeira assim pro meio?
1: Tem brincadeira.
0: Tem? Brincadeira também?
1: Tem uma escola que eu vou, né, da Mônica.
0: Aham.
1: E a gente mexe no computador.
0: Nossa, lá se mexe no computador. Eles deixam mexer?
1: Sim.
0: Mas não tem perigo de estragar?
1: Não.
0: Não?
1: Não.
0: Oh, mas então você tá ficando craque.
1: É.
0: Mas a última vez que eu vi você aqui no programa, parece que você nem tava usando óculos ainda.
1: É.
0: Faz tempo que você não vem aqui, né?
1: Faz muito.
0: Muito tempo, né? Muito apurada a vida?
1: Sim.
0: Muito corrido?
1: Sim.
0: Agenda velha lotada?
1: Com certeza, só amanhã não tinha nada.
0: Ah, capaz.
1: Amanhã só tem aula de tarde.
0: Só aula tarde?
1: Sim.
0: De manhã então vai dormir até cansar?
1: É.
0: Ah, quem pode, pode. Então manda um abraço pra todos os coleguinhos da escola, pra mãe, pro pai, pra todo mundo aí.
1: É.
0: Aproveita.
1: Ah, eu tenho mais uma coisa.
0: Ah, tem mais uma coisa? Pode falar.
1: Eu tenho. O meu aniversário é dia agosto 2. Quem quiser me dar um presentinho pode me dar.
0: Quando?
1: 12 de agosto.
0: Meu Deus, já tá pensando no presente já?
1: Quem quiser me dar pode me dar.
0: Já pode ir reservando o dinheirinho pra cobrar o presente?
1: É.
0: Dia 12 de agosto?
1: Dia 12 de agosto.
0: Já que você tá lembrando o presente dia 12 de agosto, eu vou lembrar do meu também. É dia 22 de agosto.
1: 22 de agosto?
0: 22 de agosto, pertinho do teu. Então não esqueça, né? Vai pensando em qual é o presente que eu vou ganhar, né? Porque a gente já lembra bem adiantado, assim, pra não ter perigo da pessoa esquecer, né?
1: Ó, se foi a pessoa muito rica, eu quero um iPhone 17.
0: Ó, se o presente for uma pessoa bem rica, você quer um iPhone 17?
1: É.
0: Humilde você, né? Humilde. É humilde ela, né? Ai, Ana Beatriz, você me mata. Obrigado. Beijo.
1: Beijo.
0: Até mais.
1: Tchau. Até.
0: Até mais. Tá aí a Ana Beatriz já deu uma cantada na galera aí do presente. Né? Só quer um iPhone 17 se a pessoa for bem rica. Ai, ai, ai. Com vocês, né? E valeu. Um abraço. Agora vou atender música aqui no programa. Vou atender pedido por aqui. Vou atender aqui o Vanderlei lá de Jaraguá do Sul. Ô, Vanderlei. Como é que está você, Vanderlei? Tudo bem? Boa noite pra você. Ele tá mandando aqui o programa. Pessoal de Jaraguá do Sul. E também Pitanga, Barra Bonita e Mato Rico. Vanderlei, aquele abraço. Boa noite, moro em Cruzeiro, São Paulo. Abençoada noite. Ô Rosária, um abraço para você em Cruzeiro, São Paulo. Tá ouvindo aí a nossa Terra FM. Quero mandar a próxima música também para o Paulinho. Alô, Paulinho. Paulinho, Adita, Ezequiel, família toda aí. Paulinho que é fã dessa música, né? Tá se recuperando aí da saúde. Paulinho, uma ótima recuperação para você, né? E aumenta o som, Ezequiel, para ele escutar, que ele vai gostar. Essa música é muito bonita, ele pediu aqui. E quem mais está pedindo? Tem mais um pedido aqui, deixa eu ter ele aqui. A Matilde Pupilas. Ô, Matilde, um abraço para você, Matilde. Boa noite, Vitor Filho. Tudo bem com você? Toque para mim a música dos Serranos, o Serrano Cantor. Mas você sabe que aqui você não pede, você manda, né? Inclusive, mandasse pro Benedito José Ricardo. Alô, Ditinho, tá ao vivo escutando eu aí? É, tá bom. Tá lá em São José dos Campos também, ligado aqui na nossa terra. Vem pra você e pra toda a família. Tem, quando são 7h13, Os Serranos.

0: Pedido atendido aqui no nosso Latidão da Nossa Terra. Aí, Matilde pediu ouvir os Serranos e o Serrano Cantor 718.
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0: Sete horas 22 minutos, 7:22. Tá acabando aqui o programa. Tá acabando aqui o batidão da Nossa Terra desta terça-feira. Dia 19 de maio, 2026, outono brasileiro. Temperatura cai no início de noite. E também a manhãzinha fria, né? Mas agora deu a queda, né? Caindo mais um pouco de temperatura aí. E... mas passamos um dia sem chuva, né? Mas pro fim de semana prometendo chuva de novo. Acredito. 12 graus no momento, 12 graus de temperatura aqui em Pitanga nesse momento. E promessa de chuva aí pro fim de semana. Amanhã de manhã eu vou estar com você no nosso TRPM a partir das 8h30 da manhã no encontro marcado. Inclusive vou estar contando o resultado dos jogos que acontecem na rodada de hoje, hein? Da Libertadores e Sul-Americana. Amanhã você fica sabendo comigo no encontro marcado. Para os últimos, abraço, Juliana, para você, para Luana, o Jean Vitor, o Daniel, alô Su, alô Marcelo, abraço para você aí, né? A Débora Cochá, que também está ouvindo o Vitinho, Eduardo, Léo Vitor, Parque São Basílio, obrigado pela sua companhia de todos os dias. E quem mais aqui? Edivane, Juliana, Edgar, a Rosilda. E mais alguém que eu ainda não falei? Vamos ver aqui. a última conferência aqui. O Hamilton, a Ana, Luiz Fernanda Gieli, a Maria Helena, também a Galciele, Andriele, Murilo, Rosilda, Edgar, Edivane. Aí sim, né? Fechou? Fechou a caixeta? Então, bora? Bora. Obrigado aí pela sua sintonia, que com certeza todos os dias estão ligados, colados com o Vitinho aqui no nosso, na nossa Terra FM. Pra saideira, aí a última, fechando o nosso programa desta terça-feira para você, meu amigo, minha amiga de todos os dias, para todos os nossos parceiros e patrocinadores da nossa Terra FM, tem a última com o Traia Véia. Amor de violeiro? E você não sabe amar. Então, gente, beijo. Até amanhã, tchau.

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5: 19 horas e 39 minutos.

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4: 19:51.
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2: 19 horas e 54 minutos.

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4: 19:59.
5: Vamos assim, ó.

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4: 20 horas e 12 minutos.

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2: 20 horas e 18 minutos.

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3: 20 horas e 25 minutos.

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3: Horas e 31 minutos.

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2: 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Olha a situação, rapaz.

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2: 20 horas e 44 minutos.

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2: 20 horas e 52 minutos.

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2: 20 horas e 57 minutos.

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2: 21 horas e 3 minutos.